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São 2 horas. 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

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São 3 horas. 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

São 4 horas. 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

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São 5 horas. 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

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São 6 horas. 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

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São 7 horas. 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

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São 8 horas. 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
1: Bom dia, boa manhã de sábado, dia 4 de julho. Eu sou o Joaquim Aralhas e aqui estamos para esta viagem que começa agora comigo e que irá até bem perto das 11. Amália Rodrigues nasceu assim, nasceu este fado. Agora Dulce Pontes com o Fadinho de Serrano, depois Ricardo Ribeiro, Prédio em Ruína, Gisela João, Meu Amigo Está Longe e Raquel Tavares com A Fala da Mulher Sozinha. Este engasgar logo no início da primeira hora é sinal de que estou a precisar já de um cafezinho.

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aqui na Alma, a voz de Miguel Ramos nesta manhã de sábado aqui na sua Rádio Amália. Como dois barcos no Tejo, para ouvir agora Hélder Moutinho e depois Aldina Duarte, Ai Meu Amor Se Bastasse.

0: Obrigada. Obrigada.
1: Amália Rodrigues e Tiro Liro Liro. Recordamos agora Carlos do Carmo com Os Putos, depois Lenita Gentil, É Sempre Fado e mais à frente Duarte e Évora Doce.

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Joana Almeida e Vem Ver a Lua. Gonçalo Salgueiro vai trazer-nos uma rapsódia de fados lindíssimos. Depois, António Zambujo e Caetano Veloso, Oração ao Tempo. Ainda José Manuel de Castro, De Noite Sou Feliz. E no final da minha primeira hora, Fernanda Maria, Isto é Fado.

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São 9 horas. 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
1: Mais uma vez, bom dia, bom sábado, dia 4 de julho. Eu sou o Joaquim Aralhas e espero que esta viagem esteja a ser tão agradável para si como está a ser para mim. O Namorico da Rita, início da minha segunda hora, claro, com a voz de Amália Rodrigues. Havemos de ir a Viana, Alexandra, depois Teresinha Landeiro, Maré de Sorte, ainda Argentina Santos, Reviver o Passado e Nuno da Câmara Pereira, Xá Xá Xá, para namorar. Bom sábado.

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Joana Rios e este não era um tempo de fado. Agora Rodrigo e Ardinita, Rodrigo que será o grande homenageado na edição deste ano do Caixa Alfama, dias 11 e 12 de setembro. Rodrigo que nos vai trazer o Ardinita, depois Diamantina e Conta Errada.

carapau e a sardinha. A voz de Amália Rodrigues, manhã de sábado, 4 de julho, está, claro, com a sua Rádio Amália, em 92.0 Lisboa, 91.0 para o Grande Porto e 100.6 para todo o distrito de Setúbal. João Braga traz-nos Enfim Doutor, depois Ana Moura, Como Uma Nuvem no Céu, e mais à frente, Linda Leonardo, Quase Perfeito.

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Marujos Português, a voz de Maria da Fé, na reta final da minha segunda hora para esta manhã de sábado, ainda até ao final da hora, Marco Rodrigues e a Rosinha dos Limões, eu já regresso.

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São 10 horas. 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
1: E cá estamos, naquela que será a minha última hora para esta manhã de sábado, dia 4 de julho. Ouça lá ao Senhor Vinho, o início da hora com Amália Rodrigues. Agora Florinda Maria com Malva Rosa, depois Cristiana Águas, Nome de Fado, ainda António Mourão, o Fado do Cacilheiro, e Artur Batalha, Nasci à Esquina do Medo.

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Mariana da Amadora, a voz de Isilda Maria Andrade, aqui na sua Rádio Amália, nesta manhã de sábado. Agora, três grandes recordações. Carlos Zell, Travessa do Poço dos Negros, Fernando Maurício, Um Grande Amor, e Amália Rodrigues, Sangue Toureiro.

mais uma grande recordação. Fernanda Batista, Tudo Isto é Fado. Agora José Manuel Rato, Senhora do Monte. Depois Filipe Duarte, Chinelas da Muraria. E Jorge Batista da Silva, Para os Lados da Ribeira.

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E pronto, que assim seja, vai dar banho ao cão, a voz de Filipa Vieira, nesta manhã de sábado, na sua Rádio Amália. Chico Ávila e Natalino de Jesus trazem-nos Ela e Nós Dois, depois Maria Teresa de Noronha, Saudade das Saudades.

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Formiga Bossa Nossa, a voz de Helena Sarmento, na reta final da minha última hora para esta manhã de sábado, 4 de julho, até ao final da hora, Jorge Fernando, Trigueirinha e depois Nuno de Aguiar, Um Motivo para a Saudade. Não esqueça, às 11 vamos ter em repetição o último programa, emitido no passado domingo, O Trono de Santo António, a não perder também já a partir das 11. Da minha parte está tudo contadinho, beijos e abraços, continuação de um excelente sábado e um ótimo fim de semana.

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São 11 horas. 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

0: 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Olá, bom dia ou boa noite a todos aqueles que nos escutam neste momento. Estamos a culminar este mês de junho e a culminar este mês de junho com o nosso programa Trono de Santo António. Parte da equipa é visível e audível, visível para mim, audível para vós, que tem como membros a Maria do Rosário.
1: Olá, boa noite ou bom dia a todos os ouvintes.
0: Se nos ouvirem ao domingo ou ao sábado de manhã.
2: Olá, Sara Rubalo.
0: A Sara Rubalo, que também faz parte deste nosso painel de conversa sobre o Santo António. Todos os anos temos vindo aqui, durante este mês de junho, a trazer um bocadinho à conversa o nosso Santo António. Estamos também por estes dias a viver os outros dois santos significativos na vida da Igreja, o São João, neste caso São João São João Batista, que é o único que é celebrado no seu nascimento, e depois teremos também a celebração do, que calha exatamente agora, né? A celebração do São Pedro, que não é só São Pedro, é São Pedro e São Paulo, apesar de nós nos lembrarmos fundamentalmente do São Pedro, porque o trazemos para as celebrações mais populares. Um mês de grandes arraiais, um mês de muito calor. As noites estiveram ótimas. Não sei se conseguiram aproveitar alguma coisa destes meses. Uns passeizinhos ali à beira-terra.
1: Sim,
0: não?
1: Apanhámos uma vez uma noite na Ericeira. Espetacular. Não havia vento nenhum. Isso uma é temperatura muito amena. Não, isso é...
0: É milagre.
1: É milagre, quase, exatamente. Pois.
2: É, o São Pedro tem sido aqui muito, muito nosso amigo. Se calhar até um bocadinho demais.
0: Não sei, pronto, olha...
2: Depende das preferências.
0: O inverno foi muito úmido e se calhar para secar as umidades. Este calorzinho também vem por bem.
2: Sim, mas vamos continuar a falar de Santo António, verdade?
0: Vamos continuar a falar do nosso Santo António e hoje, uma vez mais, como tem sido habitual no nosso programa, vamos começar exatamente com uma leitura que a Maria do Rosário prepara para nós, que nos servirá de encerramento e de culminar. Relembramos que começamos o dia 31 de maio com o programa zero, por assim dizer, onde tivemos aqui o Pedro Teutónio Pereira a falar-nos sobre a programação de todo este mês de junho. Depois fomos falando das várias etapas, o Santo António aqui junto à Sé de Lisboa, o Santo António, a Sé de Lisboa, São Vicente fora, também depois para Coimbra, o salto para Norte da África e Itália, e hoje vamos falar um bocadinho também sobre já esta fase terminal da sua vida, a culminante da sua vida, Sul de França, Itália, e também a sua partida para Deus. Vamos dar essa voz à Maria do Rosário.
1: Sim, hoje vamos falar sobre o santo milagreiro e protetor dos pobres. Em plena Idade Média, quando os meios de comunicação eram ainda escassos e lentos, Frei António, o santo português venerado, celebrado e acarinhado no mundo medieval, consegue a proeza de se tornar uma grande figura pública, como pregador da palavra de Deus, muito procurado por todos os que queriam ouvir as suas palavras. Famoso pelos seus sermões e milagres, Santo António percorreu a Itália e o sul de França entre 1221 e 1230, atraindo vastas multidões, passando a ser conhecido como o santo milagreiro e protetor dos pobres. No final de 1227, Santo António deixou o sul de França e até 1230 atuou como ministro provincial em Milão e em Pádua. Ainda em 1230, Santo António solicita ao Papa Gregório IX que o dispense das suas funções de provincial, para se dedicar à pregação e à contemplação, permanecendo no mosteiro que havia fundado em Pádua. Entre 5 de fevereiro e 23 de março de 1231, pregou os sermões da Quaresma. Em Pádua, tornou-se uma espécie de voz moral da cidade e conseguiu que se promulgasse um decreto que tornou menos cruel a condição dos que deviam e não conseguiam pagar as suas dívidas. As igrejas e praças enchiam-se para o ouvir e o povo via-o como o defensor dos pobres. Quanto às autoridades, mesmo quando discordavam dele, tinham um enorme respeito e não o importunavam. Há relatos de que os seus discursos provocavam mudanças reais em muitas pessoas, levando à devolução de bens roubados e à resolução de conflitos. Estes anos de vida itinerante e de pregação intensa começaram, no entanto, a afetar a sua saúde. As constantes viagens, muitas vezes feitas a pé, as grandes multidões que o cercavam em cada pregação e a vida simples, que mal permitia que se alimentasse convenientemente e descansasse o necessário, tiveram um enorme impacto no seu físico já cansado, apesar de ainda tão jovem. Dada a sua saúde já bastante precária, Santo António recolheu-se em Campo San Piero, perto de Pádua, onde escreveu uma série de sermões para os domingos e dias santificados. O objetivo deste retiro era poder descansar e recuperar forças, mas também dedicar-se à oração e à contemplação. Em 1231, a sua saúde piorou rapidamente. Ao sentir que a morte se aproximava, pediu para ser levado para Pádua. Contudo, durante a viagem, o seu estado de saúde agravou-se de tal forma que teve de ser acolhido no convento das Clarissas, em Arcela, onde faleceu a 13 de junho de 1231. Foi canonizado a 30 de maio de 1232, menos de um ano após a sua morte, e em 1263, os seus restos mortais foram levados para a Basílica de Santo António de Pádua, construída em sua memória.

0: que antecedeu e deu força à oficial. A morte do santo causou um enorme impacto imediato, com multidões a dirigirem-se ao local. O povo começou rapidamente a venerá-lo e há relatos de milagres que começaram a surgir pouco depois da sua partida para Deus, espalhando-se assim imediatamente a sua fama de santidade. O culto popular em torno do seu túmulo nasceu de forma quase imediata após a sua morte e é um dos exemplos mais rápidos de devoção espontânea na Idade Média. O túmulo de Santo António depressa deixou de ser apenas uma sepultura e tornou-se num espaço de oração constante, onde frades organizavam vigílias e celebrações. Este crescimento foi tão rápido que levou à criação de um grande espaço religioso, a Grande Basílica de Pádua, que é dedicada a Santo António e se tornou num destino de peregrinação. O dia de Santo António é comemorado em todos os países onde é forte a sua veneração, sobretudo nos países latinos, mas principalmente em Portugal e no Brasil. Dada a sua fama de santo casamenteiro, desde 1958 que se criou a tradição dos casamentos de Santo António em Lisboa, celebrados na Sé Catedral. Mas Santo António não ajudava apenas as jovens sem dote a encontrar marido. O santo ficou também famoso por proteger os militares. Há quem diga até que ele teve uma brilhante carreira militar póstuma e várias cidades em Espanha, Portugal e Brasil conferiram títulos militares com decorações, insígnias e outras honrarias. Santo António foi um santo muito próximo do povo, sempre pronto a ajudar e a proteger todos os que o procuravam, fazendo com que ainda hoje muitos busquem a ajuda deste santo, seja por coisas insignificantes, como encontrar objetos perdidos, ou um lugar para estacionar o carro, ou para assuntos mais sérios, como pedir apoio emocional para reencontrar a fé. É o santo a quem todos podem recorrer, pois encontrará sempre nele o conforto e a coragem para ultrapassar todos os desafios da vida.
1: Ora, cá está esta fase culminante da vida do santo. Sabemos que só no cortar da meta é que se confirma a nossa santidade. E, bom, ele começa este processo, efetivamente, muitíssimo cedo. É uma vida de santidade, praticamente, desde quase desde que nasceu, né? Sempre uma vida numa busca, numa procura e até o limite da sua vida. A mim me espanta muito o Santo António nesta busca constante, uma certa insatisfação inerente à sua condição, que fazia com que ele andasse sempre em busca de algo mais profundo e nunca tivesse prescindido daquilo que eram os seus grandes valores e a sua grande orientação de vida. Mesmo quando estava muito perto de poder receber algumas honrarias, e o texto hoje de Camaria Rosário nos traz, não é? Mesmo quando ele já era reconhecido como um provincial de uma zona tão significativa ali na Itália, ele tenta largar tudo isso para se dedicar sempre ao essencial. Um homem muito focado, não é?
2: É verdade.
1: Pensar nisso.
2: Ele, no fundo, queria dedicar-se à pregação e à contemplação, mas lá está, por ser reconhecido pelos pares e pelos seus superiores que era uma figura tão importante, claro, é sempre normal darem-lhe mais responsabilidade, mas ele fugia disso.
1: Sim.
2: Ele fugia disso.
0: Ele fugia dos lugares importantes, digamos, e preferia, como diz a Sara, preferia dedicar-se à contemplação e ajudar os outros.
1: Interessante também, e o texto hoje nos lembra uma dimensão muito bonita, não é? E várias vezes fala disso, que é esta atenção aos mais pobres e uma defesa dos mais pobres. Isto também é possível exatamente pelas opções dele, ou seja, as opções dele eram muito coerentes, não é? Dá a sensação de haver uma grande coerência entre a palavra que anuncia e a vida que vive.
0: Sim, o facto de ele ter ido parar aos franciscanos precisamente para fazer voto de pobreza.
1: E vivê-la ao lado dos pobres, viver a pobreza.

0: ao lado dos pobres. Exato. E a lutar por eles.
1: Sim, se calhar só é pena foi esta dedicação tão plena do Santo António ter também levado, e se calhar até para chegar a tantos sítios, e que o fez viajar muito e viajar muitas vezes a pé, não é? Porque antigamente não dava para ser de outra forma. Mas é curioso o facto daquilo que a Maria do Rosário até referiu, que como ele provavelmente não se alimentava convenientemente e não descansava aquilo que era necessário, isso depois também acaba um bocadinho por custar a saúde dele. E de certo modo acaba por ser pena, não é? Porque se calhar teria aqui mais uns anos para orientar todas as pessoas à sua volta, mas nós às vezes somos tão dedicados aos outros e esquecemos-nos a nós, e isso também às vezes deve haver aqui um certo equilíbrio para podermos talvez conseguir que as coisas sejam... Que a gente consiga, no fundo, levar até mais à frente a nossa missão. É muito importante
0: esse equilíbrio. Sim.
1: Este equilíbrio.
0: Estamos a falar
1: De uns séculos
0: muito específicos.
1: Exato. Que também não havia abundância.
0: Também
1: que hoje
0: não havia
1: em dia...
0: abundância. Quer dizer, mesmo que se quisesse ir por aí, não era fácil. Não havia nem sequer alimentação, nem cuidados médicos.
1: Mas,
0: como
1: de qualquer forma,
0: hoje.
1: O Santo António também...
2: Não havia sequer a noção. Certas coisas poderiam ser bastante nocivas,
0: sim,
2: para a saúde.
0: Viviam. Além do mais, é assim, nós às vezes não pensamos nisto, mas é assim, também não, a nossa saúde hoje, com a abundância que existe, também não é muito, muito mais facilitada nesse aspecto. O que é que eu quero dizer com isto? Nós também ingerimos muita coisa que não nos faz nada bem. E nesse aspecto eles eram muito mais austeros, quer dizer, comeriam francamente menos.
1: Não sei se melhor, pior.
0: Sim. Pior no sentido de não
1: ingerir. Pelo menos possivelmente com mais qualidade.
0: Nada processado.
1: Exato.
0: Mas de facto o regime seria muito exigente em termos físicos para eles, em todos os aspectos, como tão bem a Maria do Rosário lembrava, não é? E isso precipitava, com toda a certeza, precipitava um bocadinho as vidas a não terem uma longevidade significativa.
2: Sim, de qualquer modo, naquele tempo não se durava muito tempo. Não se via muito.
0: Em parte, se calhar já morreu velhinho. Não é? E com todo o desgaste, estamos a falar de uma zona onde ele calcorreu muitos, muitos, muitos quilómetros. Também uma zona, enfim, de algum desgaste natural, como todas as zonas e todas as vidas vividas um bocadinho ao seu jeito de, quase que eu diria, de peregrino. Se calhar teria ainda alguma coisa para acrescentar. No entanto, entendendo nós a vida como uma sementeira, eu acho que ele, no fundo, semeou bem.
1: Não, semeou bem e longe, e muito longe, e chegou muita gente. Não é?
2: O certo é que deu muitos frutos.
1: Claro.
2: Hoje estamos a falar nele.
0: Exatamente.
1: E a celebrá-lo.
0: É verdade.
1: E a celebrá-lo. E é muito importante, principalmente aqui nas palavras da Maria do Rosário, achei muito importante aquilo que a Maria do Rosário disse, porque no fundo é o santo a quem todos nós podemos recorrer, não é? E é nele que vamos encontrar conforto e coragem para ultrapassar todos os desafios da nossa vida. E isto, acho que é, só isto é maravilhoso. Mesmo que ele tenha vivido pouco tempo, mas que no fundo tenha também deixado muito do seu testemunho, das suas palavras e daquilo que ele foi a todos nós, só uma pessoa com esta importância seria canonizada um ano depois da sua morte e teria, no fundo, toda esta aura. Exatamente,
2: este
1: que
2: impacto,
1: chega, este impacto que chega até os dias
0: impacto.
1: De hoje.
0: É engraçado porque dá a sensação que o Santo António era um bocadinho abrangente, tocava dimensões muito, muito completas da vida humana, quer dizer, não era um homem que falava do céu brilhantemente e vivia unido ao céu de uma forma extraordinária, não é? A Deus, ao mistério da fé, uma forma... Mas as causas sociais faziam parte também da sua existência, e daí que também creio que ele ser muito credível e dificilmente no seu tempo as pessoas não aderirem a ele, pela tal coerência, mas também pela forma como ele defendia as causas muito em concreto, não é? Especialmente as injustiças em relação aos mais fracos, aos mais pobres. Hoje fala-se das questões das dívidas. E fala-se muitas vezes até das questões das defesas
1: das minorias, de quem é mais frágil.
0: E este homem é um homem impressionante nesse aspecto. É um homem que nos deixa um legado fantástico. Tenho pena, muito certamente numa futura temporada do Trono de Santo António, trabalharemos mais os seus sermões. Porque às vezes ficamos pelos aspectos mais periféricos, que são os milagres, e dentro dos milagres, os nossos ouvintes também poderão entender isto, né? Muitos dos milagres são atribuídos, outros, enfim, serão verdadeiramente milagres cuja intercessão do Santo António se faz sentir, mas, bom, não será necessariamente, era mais para testar a fé, e é testar a fé no Deus verdadeiro do que propriamente só para resolver os problemas da vida das pessoas. Apesar de o Santo António, nesse aspecto, quase que servir como que de amuleto para a vida de cada um de nós, no sentido em que qualquer coisinha que precisamos, lá estamos nós a pedir ao Santo António. E ele consegue.
1: E acaba até por ser curioso, porque, e já falámos nisto também noutros programas, que associamos muito também Santo António a Lisboa, e, por exemplo, o santo padroeiro de Lisboa não é o Santo António, é São Vicente, não é?
0: Sim.
1: Mas o Santo António, eu acho que até se sobrepõe muito, e muito até por esta devoção também muito popular, não é? Que não abrange necessariamente quem tem fé e quem pratica a fé, ou quem é devoto verdadeiramente do Santo António, mas há muita gente, não só em Lisboa, como no país inteiro. Santo António é realmente o santo a quem todos nós
0: O Santo António, quase que eu diria, o Santo António faz os devotos e os devotos fazem o Santo António. Haverá um bocadinho desta...
1: É recíproco.
0: É recíproco, não é? Há um carinho muito grande das pessoas pela pessoa do Santo António, mas o Santo António era uma pessoa muito reconhecida, e transversalmente reconhecida, porque muitos dos seus milagres acompanhavam todas as classes, todas as circunstâncias, e é vê-lo a entrar, né, a entrar muito como um santo que está ao nosso lado, até nesta dinâmica militar que foi tão bem falada.
2: Sim,
0: né?
2: Eu acho que a popularidade de Santo António vai para além da crença de uma pessoa.
0: Sim.
2: Vai muito para além disso, porque há pessoas que não são propriamente crentes, mas para quem o Santo António é alguém de importante, ou foi alguém de importante.
0: É verdade, eu isso atribuo, de facto, à coerência, e é uma referência muito credível, de facto, uma referência muito credível. Muito bem, voltamos já. A Sara?
1: Não, ia dizer que é até curioso que, e a Maria do Rosário referiu isso, como é que muitas vezes até as pessoas discordavam dele, nomeadamente as autoridades, mas toda a gente o respeitava e não o importunavam. Portanto, quando o Santo António falava, as pessoas até podiam não concordar, mas deixavam-se levar,
0: sim,
1: pelo
0: sim,
1: menos
0: sim.
1: A ouvir.
0: Não, e ele,
1: e a atitude de respeito,
0: levava a transformações de vida. Objetivamente, levava muitas. Havia muita gente que aderia à fé por ele e pela sua pregação e por tudo aquilo que era. Também até a firmeza dos seus princípios, dos princípios que ele defendia, não só corroborados, como já dissemos, pela própria vida dele, não é? Mas também pela própria maneira como ele anunciava e defendia. Eu acho que aquilo que eu dizia há pouco, não é? O Santo António faz os devotos fazem o Santo António. Eu acho que o Santo António esteve sempre muito ao lado, sentimos-lo muito, muito ao nosso lado. Quer dizer, não sentimos a pregar de fora para nós, sentimos-lo a pregar por nós, ao nosso lado, a defender as nossas causas, a defender as nossas circunstâncias mais frágeis e mais débeis. E é transversal, não é? É transversal. Muito bem, mas eu queria fazer aqui uma pausazinha, porque a música também anima este mês e o nosso programa também é feito aqui na Rádio Amália. Aproveitamos para saudar os nossos ouvintes que nos escutam nessas diferentes latitudes onde a Rádio Amália chega, e vão ficando connosco. Voltamos já.

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1: Santo António que é casamenteiro e este Santo António casamenteiro teve este ano mais uma sequência de noivos que aderiram ao matrimónio por bênção de Santo António.
2: Sim, por intercessão do nosso santo casamenteiro.
1: Bênção do Santo António. Enfim, nós temos também, fomos falando um bocadinho sobre esta dimensão com uma pequena rubrica que é esta que passa agora a seguir. Sara.
2: Hoje vamos falar aqui num termo geral, ou seja, vamos falar desta lenda pitoresca que existe à volta da tradição do nosso Santo António como santo casamenteiro, que une milhares de casais através de lendas antigas, promessas invulgares e até de iniciativas sociais. Diz-se que a sua fama começou ainda em vida quando o frade franciscano ajudava jovens mulheres sem recursos a obter o dote necessário para casar, enfrentando a prática dos casamentos arranjados que dominava a época. A lenda mais pitoresca é a da imagem arremessada pela janela, que reforça a ideia de que Santo António intervém quando o amor parece impossível. Conta-se que uma jovem, cansada de rezar, sem ver o seu pedido atendido, perdeu a paciência e atirou a pequena imagem de madeira do santo pela janela. O destino, porém, tinha outros planos. A figura caiu diretamente na cabeça de um jovem cavaleiro que passava na rua. Intrigado, o jovem subiu para devolver a imagem e, nesse encontro inesperado, nasceu um amor que rapidamente levou ao casamento. Desta história nasceu a tradição, ou a simpatia, de colocar o Santo António de cabeça para baixo até que o desejo do casamento se realize. Para muitos é uma brincadeira, para outros um gesto de fé. Mas, seja como for, a lenda continua a alimentar a magia popular que envolve o santo e a esperança de que, tal como a jovem da história, cada pessoa encontra a sua cara metade.
1: Quase que apetece dizer, não entre a matar, mas entre a amar. Às vezes imagino o que era um senhor subir com, depois de ter levado com uma imagem de Santo António, sabe Deus, né? Subir enfurecido ao encontro de uma donzela e entrar a matar. Se entrou a matar, bom, a coisa não podia dar, se calhar, grande resultado. Às vezes até dá. Se o entrar a matar não for assim tão derradeiro e tão definitivo, não é?
2: Sim, e nós aqui há uns dias até falávamos também aqui a propósito destes encontros e desencontros amorosos de um casal que se conheceu exatamente quando um bateu no carro do outro.
1: Exatamente, eu já casei.
2: Chovia muito, não é? Não puderam resolver as coisas naquela altura, combinaram para mais tarde. E quem sabe se não foi o Santo António.
1: E não, nós não podemos encerrar necessariamente. E por isso é que eu digo, se ficar alguma coisa deste programa, que possa ser uma frase como esta, não é? Não entra a matar, entra a amar. E quem sabe se não é surpreendido pela graça divina. E com uma noiva ou com um noivo. Olha, Sara, a Maria do Rosário já está servida, mas ouvimos dizer, aliás, ouvimos dizer, não foi Maria do Rosário.
2: Sim.
1: Ouvimos dizer que para aquelas bandas ali de Sacavém, os Santo Antónios andam um bocadinho
2: frustrados. De cabeça para baixo.
3: Estão de castigo.
1: Não podemos estar a dar muitas ideias.
2: É,
1: não,
2: é verdade.
1: Qualquer dia entramos em alguma igreja, está os santos todos virados ao contrário.
2: À espera da graça.
1: Mas a graça é também para isso, é mesmo? Ou tens alguma outra intenção paralela?
2: Há sempre várias intenções.
1: Ok.
2: Nomeadamente, a saúde é sempre uma coisa que nós temos muito preciosa e que às vezes, quando sentimos mais a falta dela, lá está, recorremos ao Santo António para tudo. Não só para arranjar um lugar para o carro, nem só para os objetos perdidos, mas sim, o Santo António também é um grande santo da minha devoção.
1: Eu costumo também lembrar uma palavra muito bonita de Santa Teresinha do Menino Jesus, que diz que quando nós pensamos com amor em alguém, já estamos a rezar. Já estamos a rezar por essa pessoa, por essa circunstância. E também deixo esta recomendação aos nossos ouvintes, né? Que pensar, às vezes, ah, eu não sei rezar, aconteceu-me qualquer coisa, eu não sei rezar. Pense com amor na pessoa a quem... isso, ou então, pense com amor no próprio santo para que a sua intercessão se manifeste. Ou seja, pense amorosamente, pense bem. no Santo António: Santo António, ajuda-me, tu que és tão querido da minha parte, és tão da minha devoção, ajuda-me a desembaraçar este nó, a resolver esta circunstância, a percorrer este caminho. Se for o melhor para mim, sempre. Não se esqueçam de defender isso, porque às vezes a gente está a pedir ao Santo António uma coisa que se calhar não é para o nosso bem. Sim, Sara?
2: Sim, mas se calhar lá está. Às vezes a gente pode pensar que foi a intercessão de Santo António e não ter sido, não é? Às vezes é a nossa vontade mal dirigida e não podemos culpar o Santo António.
1: É. Eu, por exemplo, acredito que esse cavaleiro que deve ter pensado não que o Santo António tenha sido atirado da janela, mas que se possa ter caído ocasionalmente da janela. Porque às vezes somos todos também muito precipitados, não é? E nas grandes cidades, desde o Porto a Lisboa, eu acredito que há muito disto, não é? Que é, entramos todos sempre muito a matar naquilo que são as situações. Estavas a falar dessa situação dos noivos que bateram com o carro. Não eram noivos, duas pessoas, um senhor e uma senhora, que bateram no carro e depois aquilo acabou em casamento. Estava a pedir ajuda a uns amigos nossos que foram, cada um deles em missão, mas saírem um com o outro em missão para Moçambique e depois já voltaram um bocadinho mais próximos, e entretanto aquilo deu em casamento também, já levam uns anos valentes. Cada um, enfim, sem se pensar que se calhar essas coisas, sendo os dois portugueses, poderiam também, distante da sua terra, criar alguma proximidade acrescida. São inúmeras as histórias. Hoje em dia até existem aqueles speed dates. Um dia destes casámos um rapaz e uma moça que se tinham conhecido num speed date, para o qual nem sequer estavam os dois muito interessados em participar. Tinham ido acompanhar amigos e, portanto, foram acompanhar amigos e quem casaram foram eles. É assim.
2: Lá está o Santo António no século XXI a fazer os seus milagres.
1: Acredito que sim. A gente não pode pôr, não podemos impor limites à graça, mas podemos sempre, enfim, entrar com a sua intercessão e a sua confiança e a esperança de que a graça possa ser alcançada.
2: O Santo António acaba por ser realmente um santo de amor por excelência, não é? O facto também de ser o santo casamenteiro, associamos logo muito a este lado.
1: Há uma doçura muito bonita ligada ao Santo António, até nesta sua representação com o Menino Jesus, não é? É cândido, é bonito, é de alguma forma também muito inspirador, não é?
2: Apesar do seu lado militar, eu acho que o lado mais que se calhar até mais reconhecido até pela parte das Forças Armadas e não tanto por nós populares, sim, não é? Nós vemos sempre o lado, esse lado, ou queremos ver esse lado também mais doce e mais querido.
1: Interessante, já aqui falámos disso no último programa, sobre isso, que era esta história de em cada tempo, acredito que Deus me manda figuras muito referenciais. Estava-me a lembrar que nós aqui em Portugal fomos tendo sempre, ao longo da história, algumas dessas figuras. Eu relembro o São Nuno de Santa Maria, o Dono Alves Pereira, na Restauração. Interessantíssimo, uma pessoa a ser estudada. E outra figura que está agora também em processo de beatificação tão, tão importante e que marca aqui um tempo ainda longo, porque esse viveu 80 anos, o Padre Cruz. O Padre Cruz é impressionante como marca um tempo, ou seja, Deus vai mandando em cada tempo os seus profetas. É muito curioso. Tenho sempre, muitas vezes, esta atenção a ir vendo como é que Deus vai escrevendo em cada época, vai escrevendo a sua história através destas figuras tão bonitas como o Santo António e como estes outros que acabei de referir. Eu queria também lembrar aqui uma parte que às vezes pode não estar muito clara. Esta ideia de o Santo António ser militar não é que ele o tenha sido necessariamente, não é? Os nossos ouvintes poderão ficar nesse erro. Na verdade, o Santo António não foi militar, poderia ter ido e escolhido a carreira militar. Há quem diga, os historiadores colocam o seu pai, Martim de Bulhões, como um cavaleiro de Dom Afonso Henriques, um cavaleiro significativo, uma pessoa importante e até, enfim, com boas referências nessa arte. Mas o Santo António optou por outro caminho. Então, porquê é que ele é dito que é militar?
3: É assim, por aquilo que eu li, foram os militares que o adotaram.
1: Exatamente.
3: Eu.
1: Exatamente.
3: E não ele que resolveu ser militar. E,
1: já depois da sua morte.
3: Exatamente, e tanto que todas as honras que ele recebeu militares foram póstumas.
1: Sim. E o encargo era só de alguma forma sentirem que ele lutava ao lado deles. Ou seja, também na luta eles sentiam o conforto de Santo António poder estar
2: proteção.
1: Por eles. E a proteção.
2: Exato.
1: A proteção. Mais do que Santo António ser alguém que maltratava alguém, era alguém que protegia também nessa situação delicada que eram
2: Sim,
1: as guerras.
2: E isso está muito patente até no Responsa Santo António, não é? As primeiras frases são um bocadinho esse lado de protetor do Santo António que é evidenciado.
1: Sim. Sim, de todas as tempestades da nossa vida.
2: Exato. E vereis fugir o demónio, não é? No fundo, vemos fugir o mal.
1: Nesse tempo é curioso. Hoje não temos tanta essa noção de que o combate entre o bem e o mal era quase materializável em termos de figuras, não é? A figura do demónio, a figura do bem, personalizados muitas vezes nestas pessoas. Aliás, um dos sinais do Santo António em Lisboa é uma cruz que ele faz ali numa das torres da Sé de Lisboa, ali num cantinho da Sé de Lisboa. Ele faz uma cruz numa altura em que ele sofre uma tentação violentíssima, uma tentação da carne, assim dito. Os historiadores dizem que ele teve uma tentação da carne, então que ele, para tentar resistir, esteve ali numa luta e tal, e, entretanto, faz uma cruz, a cruz essa que hoje lá está, como uma marca atribuída a ele, e que inclusivamente, enfim, ainda tem um centímetro de profundidade, a cruz rasgada na rocha, e isto para dizer que é de facto um homem de combates, de um combate que era muito visível. Também havia, além deste combate espiritual, um combate objetivo cá fora, não é? Porque estávamos em tempos ainda de consolidação do território português, daquilo que era a alvorada de uma nova nação, que já tinha sido, enfim, confirmada como tal, mas que ainda não estava estabilizada nas suas fronteiras, nem nos seus limites e nas suas terras, não é? Portanto, ainda havia aqui muita coisa, e a figura do Santo António, como um santo muito poderoso e muito forte, não é? Por tudo aquilo que ele já tinha deixado como referência, acabava também por ser significativo neste combate contra os pagãos, por assim dizer. Não só os muçulmanos naquela altura, mas também os bárbaros, assim dito, não é? Bom, chegamos aqui a uma parte em que eu gostaria também de lembrar aos nossos ouvintes que este programa, apesar de ter estas três vozes, não é? Padre Carlos, Sara Robalo e Maria do Rosário, ou Maria do Rosário, Sara e Padre Carlos, tem também aqui, teve durante este mês todo aqui o apoio de algumas referências daqui da nossa Rádio Amália. Referimos o Paulo Monteiro, o António também, nosso diretor, a Inga, que empresta sempre a sua voz também para aqui para os nossos promocionais, o Joaquim Maralhas, que faz o alinhamento musical do nosso programa, o José Lourenço, que é o nosso sonoplasta e que vem sempre fazer um alinhamento e dá depois a estrutura final também ao nosso programa. Tivemos também, desta vez, em termos de imagem que fomos divulgando nas redes sociais, tivemos o apoio do Francisco.
2: Exatamente, tivemos o apoio do Francisco Torgo, a quem eu mando um grande, grande, grande, grande, grande beijinho. Muito
1: é verdade.
2: Obrigada.
1: Obrigado ao Francisco, pela sua ajuda. Também ainda tivemos presentes também o Tiago, que é responsável pela Magnésio também ao nível do design. Está-me a escapar alguma referência? Já falei disso também, tivemos no primeiro programa a presença do Pedro Teutónio Pereira, diretor do Museu de Lisboa de Santo António, assim dito, e que nos ajudou muito. Este ano, a rádio também teve o trono de Santo António, materialmente falando, ou seja, fez parte deste mês de junho do itinerário dos tronos de Santo António, o trono da Rádio Amália.
2: É verdade, está tão bonito. O nosso trono de Santo António aqui da Rádio Amália foi decorado também com a ajuda de alguns ouvintes que foram trazendo
1: alguns adereços
2: e está muito bonito e pode ser visto ainda até ao final do mês de junho.
1: É verdade, estamos a quase no Dialbar do mês, mas pode ainda ser visto, ainda podem vir fazer-nos uma visita que tem a possibilidade de ver. Além disso, dentro do site do Museu de Santo António existe um itinerário onde as pessoas podem percorrer vendo alguns dos quase 300 tronos de Santo António que foram este ano construídos
3: só em Lisboa.
1: De facto, isto é um processo só de Lisboa. E assim, tivemos as marchas com grande brilho, uma vez mais, este ano. Foi um tempo muito brilhante. Também ainda tive um bocadinho de atenção às noivas do Santo António. É sempre interessante proporcionar-se também a alguns casais um momento de felicidade que acaba por ser aquele momento do seu matrimónio.
2: E não só, e de fazer ainda brilhar esta tradição que não deve de todo ser esquecida.
1: Sim.
2: E que faz aqui uma grande honra ao nosso Santo António.
1: Exatamente. A cidade de Lisboa encheu-se de festa. Entretanto, o Porto também já viveu a sua festa com o São João, as famosas Cascatas de São João. Um destes dias temos que nos esticar também para as Cascatas de São João. As Cascatas de São João estão também conhecidas como o Presépio de Verão, e têm também a sua beleza. Aliás, há aqui um paralelo. Há quem diga que até mesmo os tronos de Santo António e tudo, muitas das coisas ligadas ao Santo António tiveram a sua inspiração mais a norte, ou seja, copiaram algumas práticas que vieram de fora e vieram mais do norte, e isso é muito interessante e muito curioso, não é?
2: Sim, bastante. Não se adaptou os martelinhos e o alho porro. Mas...
1: Sim, aqui embaixo deve ser difícil a proliferação do cultivo do alho-porro. Eu, por um lado, digo ainda bem. Os martelinhos andavam barato, mas o povo aqui de baixo é mais desconfiado. O povo da cidade de Lisboa é mais desconfiado. Se dessem uma marteladinha com um martelinho e aquele... Ui, Jesus, aqui estava um processo em tribunal.
2: Sim,
1: e se não desse
2: no
1: logo,
2: norte
1: não,
2: ninguém leva a mal.
1: Ninguém leva a mal, é tudo, somos todos amigos e irmãos. Que tal esta experiência para vocês também, fazendo aqui um bocadinho de balanço?
2: Padre Carlos, eu da minha parte e Maria do Rosário, só me resta também sempre agradecer-vos. É sempre um momento tão bom que passamos aqui os três, ou mais, se largarmos depois aqui a toda a equipa, e principalmente muitas vezes quando acabamos também o programa, fazemos aqui também o nosso resumo daquilo que falámos e de que vivemos, e são sempre bocadinhos muito bons, e muitas vezes ainda trocamos algumas impressões também com os nossos radialistas da Rádio Amália, e para mim é sempre um prazer muito grande poder partilhar estes bocadinhos com vocês, e só tenho a agradecer-vos.
3: Sim, são momentos que, além de muito instrutivos, são momentos também que deixam saudade.
1: Acabam por ser o nosso Santo António, não é? O nosso Santo António é assim, este cantinho aqui.
2: E com o privilégio de ser vivido em pleno mês inteiro.
1: É verdade. Tivemos aqui, enfim, todas estas semanas um encontro que acaba por também poder acrescentar alguma coisa à nossa história de vida, e espero que aqueles que nos foram acompanhando também possam também ter tido esse prazer de entrar um bocadinho mais ou de relembrar um bocadinho mais da vida do Santo António. Este ano valorizámos aqui alguns aspectos destas quatro etapas da sua vida, porque tínhamos quatro programas para viver e para, enfim, para realizar, e esperamos que no próximo ano nós tenhamos a oportunidade também de voltar a falar um bocadinho do santo. Dizem que Santo António é o santo de todo o mundo, como diria o Papa Leão XIII. É um doutor que tem muita coisa ainda para nos ensinar, muita coisa para nos ensinar. Com certeza que fará parte do nosso acompanhamento de vida, porque todos nós recorremos a ele, mas eu creio que ele tem ainda muita coisa para nos dar. Como eu disse já aqui a certa altura neste programa, o Santo António também foi um semeador e continua a sua vida a ser sementeira, a frutificar, como a vida de todos nós. A mim ficaram-me algumas frases, das frases esta muito bonita, de que o Santo António afirma de que em Deus não há fracasso sem propósito, Ou seja, qualquer coisa que nos aconteça de menos bem, em Deus tem um propósito e se estivermos atentos, haveremos de perceber. Outra coisa que o Santo António não pregava só o Evangelho, né? Pregava uma forma de viver, uma forma de ser e de estar. E isso é muito importante, é muito bonito. E depois, esta circunstância deste homem se ter feito aqui há bocadinho, quando a Maria do Rosário lia os textos, eu pensava, 9 anos a pregar no sul de França e no norte da Itália, e tão pouco tempo, quer dizer, hoje comparadamente com aquilo que é a vida, não é? Tão pouco tempo, como é que este tão pouco tempo deixou uma marca tão forte, não é?
2: Um impacto tão grande, e principalmente também um grande exemplo de humildade, porque eu acho que poucas pessoas eram capazes de pregar para os peixinhos, com, no fundo, com tanto amor e com tanta
3: dedicação,
2: exatamente. E no fundo, até a sentir o seu dever e a sua missão a ser cumprida.
1: Sim. Eu fico-me também, e confesso-vos, fico-me que um desejo também muito grande de um dia ir. Já fui a Pádua mais que uma vez, mas não fui à Arcela. Do episódio de hoje, ficou-nos esta ideia de que o Santo António, tendo ficado muito doente, ele não estava...
3: Não esteve em condições de chegar a Pádua e faleceu em Arcela.
1: Faleceu em Arcela. Mas uma das coisas que eu percebi é que hoje Arcela fica dentro da própria cidade de Pádua, ou seja, onde era o convento destas irmãs Clarissas, porque a par dos irmãos, os frades menores, que eram os franciscanos, também a Santa Clara de Assis, que ainda era próxima de São Francisco, ela também cria uma congregação das Clarissas, que ainda hoje existe, e aqui em Lisboa, graças a Deus, também existem convento das Clarissas. Já agora um bom sítio para visitar, na Estrela, está sempre disponível para nos acolher e tem um espaço orante fantástico, além de ter o quarto da Santa Jacinta, que ali passou uns dias, antes de ir para a Dona Estefânia. Mas para lembrar que tenho este sonho grande de um dia ir a este pequenino convento de Clarissas em Arcela, a visitar exatamente o sítio, porque hoje existe lá uma capela. Muitos dos nossos passeios, peregrinações à Itália, vão a Pádua, mas não vamos à Arcela. E fica também esse desafio a que quem vá à Itália vá à Arcela. Aliás, este ano é um ano de grande peregrinação à Itália, porque celebra-se os 800 anos de São Francisco, e inclusivamente quem tiver o privilégio de poder ir a Assis este ano tem o privilégio de pisar terras que o Santo António também pisou, viver espaços onde o Santo António também, enfim, também calcorreou, e ver o corpo, os restos mortais do corpo de São Francisco de Assis, que estão em exposição em Assis. É também um desafio bonito, até diria para os franciscos poderem ir à Itália e verem os restos mortais de São Francisco. Eu pessoalmente devo dizer que era uma das satisfações que me preencheria. Vamos ver. Caros ouvintes, nós temos feito o nosso programa sempre a terminar com uma oração ao Santo António. Aproveito para me despedir de todos vós e desejar um resto de bom verão. Nós haveremos de voltar, já estamos a começar a pensar nos próximos programas. Muito certamente durante o mês de agosto, ou traremos a luz aos olhos aqui à antena da Rádio Amália, ou uma coisa parecida, que costumamos fazer a Bisca 3 também. No verão, vamos ver. E de qualquer maneira, foi um gosto poder estar aqui a fazer-vos esta companhia ao fim de semana, ao domingo à noite, 21 horas, e ao sábado de manhã às 11 horas. Um grande abraço da minha parte e a bênção para todos.
2: Então, da minha parte também resta-me agradecer ao Padre Carlos e à Maria do Rosário mais uma vez este mês cheio, muito cheio mesmo, e a celebrar o Santo António. Agradecer a todos os ouvintes que estiveram desse lado e desejar também a todos um bom verão, um grande beijinho e até breve.
3: Lembrai-vos, glorioso Santo António, amigo do Menino Jesus, filho querido de Maria Imaculada, de que nunca se ouvi dizer de alguém que tenha recorrido a vós, que tenha sido por vós abandonado. Animado de igual confiança, Venho a vós, fiel consolador e amparador dos aflitos. Gemendo sob o peso dos meus pecados, me prostro a vossos pés. Não rejeitais, pois, a minha súplica. Sendo tão poderoso junto ao coração de Jesus, escutai-a favoravelmente e dignai-vos a atendê-la. Amém. Boa noite a todos, ou bom dia, e foi um prazer estar convosco.
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1: Olá e olá, eu sou Ana Oliveira e Carmo e esta é a La Hora del Flamenco, um programa dedicado ao passado, presente e futuro do flamenco como uma das músicas livres do mundo.

0: Terminamos a Hora del Flamengo. Eu despeço-me, como sempre, com Espanha no coração. Tenham uma ótima semana.
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3: Todos os anos é atribuído o Prémio Museus Europeu do Ano. O Fórum Europeu dos Museus reúne instituições de vários países onde são apresentados projetos e boas práticas nas áreas da responsabilidade social, inclusão e participação comunitária. Este ano, entre os 34 nomeados ao Prémio Museu Europeu de 2026, estavam dois museus portugueses: o Museu do Design, MUDE, e o Museu de Lisboa, Palácio Pimenta. Mas foi o Museu Nacional de Arte Livre da História e Cultura Urbana, localizado em Aarhus, Dinamarca, que venceu o prémio. Desta vez, os museus portugueses não ganharam. Mas essa não deve ser a razão para que não os visitemos. O MUDE, Museu do Design, fica na Rua Augusta. E o Museu da Cidade, Palácio Pimenta, fica no Campo Grande, ambos em Lisboa.

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1: Por mais de uma vez falei nesta rubrica dos crimes que a Rússia tem feito ao património ucraniano com os seus bombardeamentos. Desta vez, danificaram um mosteiro histórico que fica em Kiev, a capital da Ucrânia. A Rússia lançou uma enorme vaga de ataques de mísseis e drones com danos substanciais num dos principais símbolos religiosos da Ucrânia, o mosteiro ortodoxo de Pesherskaya Lavra, que fica na capital. O monumento integra, desde 2023, a lista de Património Mundial em Perigo. A Unesco descreve-o como sendo uma obra-prima da arte ucraniana e refere que nas suas grutas acolhem, há séculos, relíquias de vários santos. Foi um autêntico crime.

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1: O que é uma anta? Uma anta é um monumento funerário construído na pré-história, sendo composto por várias pedras verticais fincadas no chão, cobertas por uma grande laje horizontal que serve de teto. Serviam como sepulturas. Existem várias no Alentejo. O Ministério Público abriu um inquérito para apurar as circunstâncias em que duas delas e uma vila romana, situadas na localidade do Conselho de Évora, foram destruídas para ser plantado um nogueiral. Estes dois monumentos estavam identificados e eram do conhecimento dos arqueólogos do município. Esperemos que estes danos no património sejam averiguados.

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1: Como eram feitas há milhares de anos as pequenas embarcações que eram utilizadas para navegar nos rios ou perto da costa? Eram feitas a partir de um só tronco de árvore que era escavado para o efeito. Este tipo de embarcação, que hoje venho falar, era utilizado na pré-história, isto é, há milhares de anos. Uma delas foi descoberta nas margens do rio Lima. Já antes, tinham sido descobertas outras seis. E como são muito importantes, foram classificadas de tesouros nacionais. Esta piroga foi descoberta em 2023 e, para que se conservasse em bom estado, foi introduzida num tanque de água nas condições mais próximas do local e do contexto com que foi encontrada e com o mínimo de luz. Agora vai ser estudada, o que para tal demorará cerca de 10 anos. A Câmara Municipal de Viana do Castelo providenciará para construir umas instalações para que esta e as outras pirogas sejam conservadas e expostas ao público. Ficamos à espera da inauguração deste polo arqueológico do Alto Minho para podermos admirar estes tesouros nacionais.

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1: Durante as obras no condomínio, na zona de Braço de Prata, em Marvila, Lisboa, foram descobertos vestígios de um crematório e de uma estrada, isto é, de uma via do período em que os romanos estiveram em Portugal. De imediato, avançaram arqueólogos e uma antropóloga que se debruçaram sobre a escavação para ver e estudar esta importante descoberta. Numa primeira fase das obras foram descobertos vestígios da época industrial nos séculos XIX e XX. Depois verificou-se que ali havia uma quinta do século XVIII, com azulejos e pavimentos, e mais tarde descobriram a referida descoberta de achados ligados à presença dos romanos neste local. A pergunta que se coloca é: o que será feito em relação a estas descobertas? Algumas, depois caracterizadas e protegidas, serão tapadas. Outras serão parcialmente desmontadas e guardadas. Mas o importante desta descoberta é a confirmação de que os romanos ocuparam esta parte da cidade. Ainda bem que estas descobertas são protegidas, pois é um património importante do nosso país, isto é, de nós todos.

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0: São 2 horas. 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
1: Boa tarde, sejam bem-vindos. Bancada Central na Rádio Amália. Segundas-feiras, 21 horas. Sábados, 14 horas. Bancada Central, onde os ouvintes têm sempre lugar cativo. E porque hoje é sábado, cá estamos. Dia 4 de julho, dia em que, por um triz, não celebrávamos mais uma vitória da seleção de Cabo Verde. Mas portaram-se bem os rapazes e tenho aqui um abraço inicial da equipa da bancada central, hoje desfalcada do ponta de lança Rafael Batista, foi para o fundão, não sei o que ele foi fazer para o fundão, mas coisa boa não foi. Portanto, olha, estamos nós. Zé César, estás bom?
2: Muito boa tarde a todos. O Rafael é capaz de... foi apanhar cerejas, não é?
1: Eu não sei.
2: No fundão?
1: Provavelmente. E oxalá traga.
2: Exatamente, traga umas para a gente.
1: Então, Portugal ou Espanha? Portugal ou Espanha?
2: Portugal.
1: É a pergunta.
2: Portugal. Antes de mais, dar os parabéns a Cabo Verde.
1: Sim, sim.
2: Durante todos os jogos, nunca perdeu nos 90 minutos. E ontem fez a vida negra à Argentina.
1: Exatamente. Até o Messi no final diz: passaram o jogo a dar-me pancada e agora querem tirar fotografias comigo. Boa. Está ali o Lissandro.
2: O Lissandro é um radialista. Sim. Famoso do Brasil, aqui em Lisboa.
1: Grande Lissandro Guimarães, obrigado, um abraço. Você trouxe o Ancelotti consigo ou não?
3: Exatamente, eu trouxe o treinador da equipa brasileira.
1: Muito bem.
3: Para que possamos ganhar essa Copa, não é isso?
1: Sim, por que não? Se Portugal não ganhar, que ganhe o Brasil.
3: Exatamente, eu não quero que haja o confronto, porque eu não quero ter que torcer, né? Contra Portugal, porque é o país do meu coração, um país que eu amo tanto, né? Pessoas amáveis, eu sou apaixonado por Portugal. Espero que, como diz o meu irmão lá no Brasil, espero que os dois ganhem.
1: Pronto, vamos tentar. Carlos Cardoso, boa tarde.
4: Olá, boa tarde.
1: Viva.
4: Eu estava a gostar de ouvir esse irmão a falar de Portugal.
1: E vai continuar a falar.
4: Eu peço desculpa de imitar mal. Tá. Pois. Bem. Mas a minha intenção não foi imitar, está bem?
1: Claro. E as arbitragens têm sido boas ou más no Mundial?
4: Ora bem, as arbitragens, aquilo valia uma... Portanto, eles reuniram, o Pierluigi Colina juntou-lhe os árbitros todos. Meus amigos, vamos fazer aqui uma formação. E a tática é esta, é de deixar jogar. O futebol é de contacto físico, desde que não excedam infrações à Lei 12, mas, pronto, mas nem todos, confesso, respondendo à tua pergunta, não estão todos os árbitros a cumprir religiosamente. Uns defendem-se, mas enfim. Mas também devo dizer que não há erros graves em erros de matéria de facto com a influência no resultado. E fomos a um exemplo já de forma muito direta ao nosso Portugal-Croácia, derivada à polémica em que às três horas da manhã estava meio aqui aos saltos em casa e a baterem-me na parede, derivado ao golo que seria a vitória da Croácia. Portanto, vamos comentar então o jogo rapidamente, tens muitos convidados. Portugal-Croácia, o árbitro foi o senhor Espen Eska, da Noruega, um senhor de 38 anos, e o VAR, que foi peça importante, por vezes não, desta vez sim, o senhor Jared Gillett, da Austrália, de 39 anos. Os meus apontamentos tenho: no aspecto disciplinar, esteve bem aos 17 minutos, à amostragem ao nosso Rubem Dias, aquela cotovelada, uma entrada negligente sobre o seu adversário, o Budimir, e, portanto, muito bem o árbitro querer ali controlar o jogo no aspecto. esteve aí o árbitro assistente, nem foi, estou a dizer bem, o árbitro assistente, não foi necessário o vídeo-árbitro para o árbitro Espan Escas considerar essa infração da Lei 11 fora de jogo. Aos 59 minutos, novamente, no aspecto disciplinar, cartão amarelo a Modric, uma entrada sob Vitinha, uma entrada negligente, bem, portanto, há a mensagem do cartão amarelo. Aos 60 minutos, temos o golo anulado a Portugal, concretamente a Cristiano Ronaldo, em que toda a gente estávamos de braços no ar, todos, mas o VAR teve razão, porque realmente havia ali uma parte do corpo, um ombro, enfim, para lá, a infringir Leões o fora de jogo. Depois temos aqui outra situação, aos 64 minutos. É o golo anulado, portanto, que é o Renato Veiga. Ele é agarrado, apesar da bola não estar a ser portanto, os dois jogadores, tanto o Nicolá Velacic e o Renato não estar, mas o facto da bola estar no outro lado, mas o facto é que o jogador português não consegue avançar, portanto, também querer também competir, portanto, esse lance. E o árbitro foi ao monitor e confirmou a grande penalidade. Portanto, esteve bem tanto o VAR e, logicamente, o árbitro por ter aceito, portanto, essa situação. Aos 80 minutos, novamente um golo anulado ao Croácia, um fora de jogo é Petar Susic, bem, portanto, não houve dúvidas. Aos 80 minutos, tenho aqui uma opinião especial, o Ruben, o árbitro perdoou a amostragem de segunda vez da medida corretiva da amostragem do cartão amarelo, porque ele agarrou um adversário. Aí o árbitro fechou os olhos, ainda bem para a nossa seleção. Aos 90 mais 8, então, há um cartão amarelo de comportamento incorreto sobre Romer, um comportamento antidesportivo do Perzic, que viu o cartão amarelo. Depois temos, então, o tal lance, aos 90 mais já, perdão, com 12 minutos e meio já para lá, da Lei 7, duração do jogo, portanto, para compensar todo o tempo perdido, e o VAR, um lado fora de jogo de Pasalic, claramente, do Matanovic. Há um cabeceamento do Matanovic, mas este jogador que eu acabei de citar, o Pasalic, estava realmente na posição de fora de jogo. Eu quero aqui destacar o seguinte. Em relação à Lei 11 do fora de jogo, diz assim, infração, eu estou a ler a lei, infração do fora de jogo, não vou ler tudo, vou ler apenas isto. Ganhando vantagem dessa posição, jogando a bola, ou interferindo com o adversário quando a bola tenha, resultando, agora, ressaltando, ou tenha sido desviada de um poste, da barra, de um elemento da equipa de arbitragem ou de um adversário. Portanto, mesmo que a bola tivesse ressaltado na cabeça do Renato Veiga, o jogador já estava a infringir na posição de fora de jogo. O que, depois daquele cabeceamento do seu colega, ele tornou-se num fora de jogo ativo. Portanto, muito bem o VAR a invalidar esse golo, que foi um descanso para eu dormir o resto da noite. Portanto, só se o cabeceamento do jogador português fosse intencional para o guarda-redes. Aí sim. Portanto, para concluir, Fernando Correia e amigos, árbitro e VAR cumpriram nota positiva para o árbitro Espen Escá da Noruega.
5: E vai preparando os teus conhecimentos acerca da arbitragem para, em breve, me dizeres o que é que está a passar na arbitragem portuguesa, porque parece que há aí escândalos, não é?
4: Fernando, não esperava que fizesses...
5: Não, mas fica para a semana.
4: Fernando, não, muito rápido. Muito rápido. Sabes a idade que eu tenho, sabes aquilo que eu passei como árbitro. Há ciclos na nossa história de vida e há ciclos na arbitragem. Eu passei por esse ciclo muito mau na arbitragem, razão de ter, enfim, de ter desistido da arbitragem. O que está a passar hoje em dia, não tenho a areia para uma caminhonete muito grande, não tenho, sinceramente. Agora, tenho uma opinião pessoal. É uma luta de poder. E fica esta a minha opinião.
5: Muito obrigado. Um bom fim de semana, Carlos Cardoso.
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5: E agora vamos para os oitavos de final, com os jogos Canadá-Marrocos, Paraguai-França, Brasil-Noruega, Suíça-Colômbia, México-Inglaterra, Estados Unidos-Bélgica, Argentina-Egito e Portugal-Espanha. Portugal-Espanha na segunda-feira à hora da bancada central. Portanto, é um programa que vai ser todo dedicado, espero eu, à vitória de Portugal. Vocês, meus amigos, José César e Lisandro Guimarães, esperam a vitória de Portugal. Sejam sinceros, faz favor.
3: Bom, por favor, César, pode falar.
2: Bem, eu espero que Portugal ganhe, mas é um jogo extremamente difícil. Se a equipa começar a ser unida, se começar a respeitar o treinador, se eles conseguirem o treinador fazer uma melhor gestão dos jogadores, eu acredito que Portugal pode, com os jogadores que tem. A nível individual, Portugal só não tem equipa, mas a nível individual, Portugal está com um potencial muito grande.
3: A minha opinião é que Portugal, a primeira

0: ganhar, mas vai ser uma batalha muito grande, vai ser uma briga realmente muito complicada, assim como o Brasil vai pegar a Noruega, né? E vai ser realmente uma questão difícil, porque eu falando do Brasil, né? O Brasil, para mim, é a pior equipe que já montou, de todas as equipes da Copa do Mundo, de todos os anos que o Brasil jogou, para mim é a pior equipa. É essa equipe do Brasil.
1: Também és da mesma opinião, que o Brasil tem a pior equipa dos últimos anos?
2: Eu acho que sim. Acho que realmente o Brasil é sempre favorito e com esta equipa eles têm o jogo, não é um jogo de consistência, é um jogo que é um jogo muito mediano. Um dos jogadores, um extremo, por acaso o treinador já o tirou, ele veio reclamar que não deu para descansar e que ir à seleção que é cansativo, que não sei o quê. Então um jogador desses não pode estar na seleção e os jogadores têm que ter honra a investir a camisola do país. E logo esse comportamento já não é um comportamento de um jogador profissional para estar na seleção. Exato. E isso não acontecia no passado.
0: Sim, nós tínhamos, vamos imaginar que nós tínhamos no ataque Ronaldo Fenômeno, Ronaldinho Gaúcho, Rivaldo, Roberto Carlos, Cafu, né? O time brasileiro. E a gente podia ter Kaká no banco. A gente tinha Kaká no banco, né? Agora, infelizmente, nós temos jogadores muito infantis, jogadores que estão precisando realmente de suar a camisa, mostrar amor pelo país, fazer como aquela equipe maravilhosa de 1970, quando tínhamos Roberto Rivelino no ataque, juntamente com Pelé, né? Pelé, que veio de Três Corações, né? Tem uma peculiaridade, uma curiosidade. Sabia, Fernando, que quem nasce em Três Corações no Brasil é tricordiano?
1: Sim, sim, sabia, das poucas coisas que eu sei do Brasil, porque fui informado disso através da família que tenho no Brasil.
0: Ah, é?
1: Tricordiano, é?
0: Exatamente.
1: Mas é uma coisa que não passa para a cabeça de ninguém. Mas é verdade. Lisandro Guimarães, conta-me um pouco da sua vida, da sua carreira radiofónica.
0: Olha, eu sou mineiro, né? Sou nascido numa cidade do interior maravilhosa que se chama Caeté, né? Em Minas Gerais, no estado de Minas Gerais. É uma cidade que tem a parte cultural bastante, vamos colocar, exacerbada. As pessoas são grandes professores na minha terra, pessoas de um nível, uma qualidade educacional muito bom. Eu gosto muito de pertencer a essa cidade, Caeté, Minas Gerais. Berço sublime da Guerra dos Emboabas, né? Isso é muito interessante. Mas eu comecei com rádio, realmente foi na cidade de Itabira, Minas Gerais. Eu trabalhei na Rádio Antártida, cujo prefixo é 93,3, né? Eu lembro que a chamada era mais ou menos assim, a chamada: esta é a sua ZYC748, 93,3, Antártida FM, Itabira, Minas. A gente fazia essa chamada. E era muito, muito bacana, foi uma escola muito boa para mim, aprendi muito sobre rádio. Naquela época trabalhávamos com picape, não é isso? Que foi colocando o bolachão no picape. Lembra disso, José?
1: Eu não lembro, trabalhei tantos anos assim.
0: Isso era muito interessante, as gravações, soltávamos as propagandas na cartucheira, né?
1: Claro.
0: Tinha que armar a cartucheira e depois você soltava.
1: Sim, sim.
0: Era muito interessante.
1: Cá o sistema era exatamente igual.
0: Era igual. Pois é. Depois eu fui coordenador de uma rádio, na rádio Viva Caeté, e aí eu fazia parte, eu montava toda a programação musical da rádio, e fazia assistência nos programas. Tínhamos muitos programas de entretenimento, E, realmente era muito interessante, onde a moçada, os adolescentes participavam.

0: os adolescentes que gostam de rock, e colocávamos músicas especiais, como bandas especiais, né? Como Led Zeppelin, Pink Sim. Floyd, né? Uhum. Isso aí é mais da sua era aí, não é,
1: Fernando? Então não é, não é, claro.
0: É isso.
1: Rolling Stones. Beatles.
0: Poxa, muito bom.
1: Que bom. Que
0: fazíamos bom. Também programas românticos, né? Já trabalhei fazendo programa romântico. Gostava muito de programa romântico, fazia Love Songs, o passado de presente pra você. Era muito bom.
1: que bom, Lisandro. Recordar é viver, claro.
0: Sim.
1: E as boas recordações fazem viver melhor ainda. Que bom. Deixa-me só ter. O telefone está a tocar, deixa-me ver se alguém quer falar connosco. Alguém está em linha?
2: Estou.
1: Sim, boa tarde.
2: Boa tarde, meu grande amigo. Eu fui um homem do futebol. E sei muito do futebol. E agora esse senhor Duarte Gomes, como não teve oportunidade, deram os pés e como é que é dizer? Esse senhor não teve. Vingou-se de uma coisa que havia ser provada, que isso já não é de agora. Eu sei que os hábitos que se vendiam a certos clubes, porque agora esse senhor levou com os pés. Agora havia de provar, havia, porque eu sei muita coisa, vou dizer outra coisa, que já é antigo. Esse senhor Mário Luiz também é outro árbitro, também era habilidoso, porque o Futebol Clube do Porto era para ganhar o TRI, o Tim Laranjas, e não ganhou porque o seu Mário Luiz foi apitar o futebol com o Porto Barzinho, na Póvoa. E é o seguinte, o Sporting estava a jogar em Guimarães e o Manaca marcou um golo, mas antes disso o Guedes, que era a defesa do Barzinho, e abriu a mão, não é? E o seu Mário Luiz, siga. E era sempre para o sul.
1: Muito bem.
2: Como é que é dizer? É isso, eu gostava de falar pessoalmente com o seu Fernando Correia.
1: Sou eu?
2: Porque eu sou o senhor Fernando Correia, é do tempo da antiga emissora nacional.
1: Claro que sim. Claro que sim.
2: Sim, senhor, e o meu amigo Casalvete também trabalhou, mas já não foi na emissora nacional, foi na Antena 1.
1: Sim.
2: Compreendeu, amigo?
1: Compreendi, meu amigo. Seja bem-vindo. Gostei muito de falar consigo. Muito obrigado.
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1: Tenho o telefone a tocar outra vez. Quem fala? Boa tarde.
2: Olá, boa noite.
1: Olá, viva. Boa tarde. Não é boa noite, é boa tarde.
2: Eu, Paulinho, está tudo bem?
1: Olá, viva. Bem, bem obrigado.
2: É para dizer um bom fim de semana e tudo bom, seu Correia.
1: E para si também, amigo.
2: Obrigado, muito boa tarde.
1: Muito Adeus, tarde, amigo. Muito obrigado. Boa tarde. Boa tarde. Que bom, ouvi-lo. Bancada Central na Rádio Amália. Segundas-feiras, 21 horas. Sábados, 14 horas. Bancada Central, onde os ouvintes têm sempre lugar cativo.
3: Tem lugar cativo, como ouviram, não é? O telefone não para de tocar. E o Lissandro? O Lissandro estava no uso da palavra, estava a falar numa coisa muito interessante, que era a cartucheira, que eram aqueles discos de vinil que nós passávamos aqui. Tínhamos os giradiscos connosco, vários. Três ou quatro pratos. O que é isto? O que é que está a apitar? O que é que está a apitar? Sou eu? Alguma coisa está a apitar? Não interessa. Bom, mas vamos continuar a ouvir o Lissandro e as suas histórias brasileiras.
4: Pois, e essa semana eu estava lendo um texto muito interessante de um grande compositor brasileiro, que se chama Carlos Cola. Já ouviram falar do Carlos Cola? O Carlos Cola, ele é um homem, ele foi um homem, né, infelizmente já falecido. Ele escreveu várias músicas para grandes cantores de sucesso no Brasil. Ele escreveu para Roberto Carlos, ele escreveu música para Tim Maia. E um caso muito interessante do Carlos Cola é que ele teve uma briga, né, com a sua esposa e saiu de casa, né? Saiu de casa e o Carlos escreveu uma música para a esposa e deu a música para o cantor Tim Maia, né? Para o Tim Maia gravar.
1: Grande cantor, grande cantor.
4: Exato, Tim Maia gravou essa música e fez muito sucesso com a música. E no dia que o Tim Maia foi lançar essa música numa rádio muito conhecida no Rio de Janeiro, quando ele foi lançar a música, ele chegou e falou: eu vou lançar essa música que o meu amigo Carlos Cola fez, mas eu vou ligar para a mulher do Carlos Cola, porque ela precisa de ouvir essa música, porque essa música ele fez para ela. E aí ele cantou a música, é um grande sucesso. A música se chama Pede a Ela, né? É uma música do Tim Maia que fala: pede a ela pra ligar pra mim. Essa música, desculpa, gente, sou desafinado pra cantar.
1: E ela ligou pro marido?
4: Ela ligou pra rádio, ela ligou pra rádio e voltaram relacionamentos.
1: Que bom.
4: É, maravilhoso. São histórias maravilhosas.
1: Então,
4: né?
1: Não é?
4: Do mundo da rádio, né?
1: Ainda me lembro daquele grande sucesso, o Dia de Domingo?
4: Dia de Domingo. É. Dia de Domingo foi um sucesso gravado por Tim Maia e Gal Costa.
1: É isso.
4: Não é isso?
1: Você sabe que fui eu que trouxe a Gal Costa a Portugal pela primeira vez?
4: Ah, é mesmo? Que legal, caramba, que legal isso.
1: É, ela fez 12 concertos em Portugal.
4: Nossa.
1: 12.
4: A Gal Costa, para mim, ela é uma das cantoras foi uma das cantoras mais afinadas do mundo.
1: Sim, sim.
4: Que
1: sim,
4: voz
1: sim.
4: Maravilhosa,
1: lindíssima.
4: Fernando.
1: Chamava-se Maria da Graça.
4: Maria da Graça? Olha, não sabia que o nome dela era Maria da
1: Também
4: Graça.
1: Também sei algumas coisas.
4: Pois,
1: não.
4: O Fernando tá mais brasileiro do que eu.
1: Não. Mas gosto muito do Brasil, muito.
4: Que bom. Tem uma outra história muito interessante também, que é a história de um DJ, né? Ele era um professor de geografia, muito conhecido no Brasil. Ele se tornou um radialista muito conhecido. Boy, né? O pessoal chamava ele de Big Boy, né? O Big Boy, ele tinha uma chamada. Naquela época que o Brasil, os locutores eram, não tinha essa dose de alegria, eram muito sérios, assim. Lógico que os locutores não deixaram de ser sérios, né? Mas eu falo que a maneira de lidar com rádio era uma maneira muito, muito, muito focada em passar situações da imprensa, né? De fazer a pessoa entender e tal. Depois a rádio começou, ela passou por uma fase de alegria, ela passou por uma fase do locutor conversar com mais alegria, com mais vibração. É, e isso que nós fazemos hoje em rádio, né, do ouvinte ligar e bater um papo e dar sua opinião, isso é muito bonito, isso é muito bacana, porque é uma família, estamos em família, não é isso? Quando alguém liga e fala e dá um toque no ar, olha, eu gostei daquele programa, eu gostei daquilo que você falou, isso é muito bom, isso é muito bacana. E esse locutor, o Big Boy, ele foi um radialista, um dos mais influentes da história do Brasil. Nasceu no Rio de Janeiro em 1943, revolucionou a forma de fazer rádio na década de 1960 e 70, aproximando a linguagem dos locutores, tá bom? Do público jovem, ajudando a popularizar o rock, o soul e o funk no país. Mas quando eu falo de funk, eu não estou falando do funk que atualmente estão ouvindo, que é o funk que sai da favela, não. Eu tô falando do soul music, que é outra história, né? Bom, antes de se tornar famoso, seu nome verdadeiro, Newton Alvarenga Duarte, ele era apaixonado por música desde adolescente, chegou a montar uma coleção com cerca de 20 mil discos. Olha, nós estamos falando de 1960, 1970. Importar bolachões era uma grande dificuldade, você importar discos, né? Muito bem. E ele tinha uma. Ele abriu o seu programa falando "Hello, crazy people!" Isso era uma novidade, ninguém falava isso, era uma coisa muito, muito diferente. Bom, essa frase o tornou o bordão muito conhecido, né? E realmente o Big Boy, quando ele a sua morte, né? Tinham muitas pessoas que foram ao seu cortejo, muitas pessoas foram ao seu enterro, porque ele se tornou a voz do rádio no Brasil. Então, quem não conhece, quem quiser pesquisar sobre o Big Boy, tá aí. Tá bom?
1: Muito bem. É uma dica boa. Ok. E tenho aqui o telefone a tocar de novo. Quem fala? Boa tarde.
5: Boa tarde. Fala Joaquim Santos. Eu não podia deixar de ligar, estou deliciado com a entrevista com o Lissandro.
1: Ah, estás a ouvir?
5: Estou a ouvir.
1: Então, não estou a perguntar aqui ao Zé César se está a ouvir também.
5: Então, mando um abraço para vocês todos, para o Fernando, para o Lissandro, para o César, que já tive com ele hoje de manhã, e para o resto da equipa que esteja no estúdio.
1: Muito bem.
6: O Joaquim, estive a almoçar com ele hoje. Acabámos de almoçar e viemos aqui para a rádio agora.
1: Podias ter trazido o Joaquim contigo.
6: Eu disse para ele vir.
5: Não podia. Logo de seguida, lá tive o caminho de escritório que soou o alarme de incêndio, que já foi de manhã.
1: Ai,
5: de maneira nenhuma.
1: Isso é que é pior. Está tudo resolvido, é?
5: Está tudo resolvido.
1: Oh, grande Joaquim Santos. Um grande abraço para ti.
4: Um abraço, Joaquim.
5: Um abraço e um bom fim de semana para vocês todos.
1: Obrigado, meu querido. Obrigado. Muito obrigado. Bom fim de semana também para ti.
5: Obrigado.
6: Na nossa transmissão online, através do Instagram, temos também aqui um radialista, que é o Pedro Nobre, da Nazaré.
1: Ah, grande Pedro.
6: E temos também o William, de Minas Gerais, que também nos está aqui a acompanhar.
1: Olha que bom.
4: Que bacana. Dá um abraço, William.
1: Um abraço para o William, um abraço para o Pedro. Olha, nós ainda não almoçamos. Tu já almoçaste?
6: Ainda não.
1: Não almoçamos.
6: Eu já almoçava outra vez, com a vossa companhia.
1: Ok.
4: Bacalhau com natas.
1: Por exemplo, que bom.
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1: Então, meu querido César, a pergunta é esta. O Lissandro Guimarães já toma as vitaminas?
6: Está a iniciar. O Lissandro está a iniciar.
1: Pontapé de saída.
6: Exatamente. Essa fase do ano ela é muito importante para nós iniciarmos a tomar os suplementos, porque com esse calor o corpo acaba por suar bastante e sempre que nós estamos a perder líquido, seja pelo suor, nós estamos a perder minerais, E é normal que as pessoas, quando perdem muitos minerais e os minerais baixam a um nível que desequilibra um bocadinho o corpo, as pessoas começam a dormir mal. E depois acabam por, muitas das vezes, estar a tomar medicação para dormir, quando o que precisam é de tomar um pouco mais água. Muitas das vezes nós podemos adicionar umas pedrinhas de sal, sal dos Himalaias ou flor de sal, que existe aqui em Portugal de muita qualidade, seja do Algarve, seja de Rio Maior.
1: Ora, eu ia falar nisso, vão a Rio Maior, que vem algo muito bonito e fundamental para a saúde.
6: Se temos sal em Rio Maior, a 25 km do Oceano Atlântico.
1: Temos sal em Rio Maior e temos o Silvino Sequeira, que é um grande amigo meu, um grande abraço para o Dr. Silvino Sequeira, que foi presidente da Câmara de Rio Maior.
6: Exatamente, um grande presidente. Então, e nós estamos, damos sempre aqui algumas dicas aqui na bancada central. Estamos aqui com o propósito de ajudar os ouvintes a ter mais saúde e melhor qualidade de vida. Então, nessa altura do ano, é importante que as pessoas tomem água. Muitas das vezes também é importante, em jejum, tomar pelo menos 600 ml de água, que vai fazer com que o organismo comece a funcionar. E durante o dia nós devemos de hidratar. Então, na realidade, nós somos aquilo que comemos. E nós sabemos que a alimentação de hoje, ela está muito processada, ela tem muito excesso de açúcar. Muitas das vezes falam do sal. O problema do sal é ingerirmos sal refinado, porque o outro sal que acabámos de falar há 2 minutos atrás, ele é extremamente interessante para o corpo, porque contém dezenas de minerais. Então, e nós, quando começamos também, para além de termos uma alimentação pouco saudável, nós também cada dia estamos mais sedentários, não fazemos exercício, e tudo isso faz com que o nosso corpo fique menos oxigenado. O nosso corpo, com essa alimentação menos saudável, começa a ficar também mais acidificado, e num corpo acidificado as células cancerígenas começam-se a duplicar com muito mais velocidade. Então nós começamos a ficar com o nosso sangue mais sujo, mais as veias e as artérias começam a entupir, começa a haver uma menor oxigenação do cérebro, ou seja, começamos a ter problemas de coração, problemas a nível cerebral, começamos a estar mais cansados, a dormir mal. Tudo isso começa-se a tornar um ciclo vicioso e começa a aparecer todo o tipo de doenças. Então nós precisamos de melhorar a nossa alimentação, e isso deve ser também, hoje em dia, quase que obrigatório, com alguma suplementação. Existe muita suplementação no mercado, mas aquela que nós estamos atualmente a ingerir é a mais completa do mercado. E porquê? Ela contém 160 nutrientes, e na realidade nós, ao tomarmos esses nutrientes todos, e ela é bem fortalecida de minerais, é o nosso corpo que vai absorver aquilo que mais precisa. O que está a um nível aceitável, mantém, e o que está em excesso, o corpo não absorve e joga fora. Então isso faz com que aquela ideia que nós temos, que os medicamentos naturais, ou seja, os suplementos, demoram muito tempo a fazer efeito, com esses suplementos as pessoas começam a equilibrar o seu corpo em pouco tempo. E isso realmente tem ajudado as pessoas a melhorar todo o tipo de problemas, e temos pessoas de norte a sul que bastante contentes, e nós ficamos contentes porque todos esses ouvintes da Rádio Amália, um grande número que está feliz por tomar esses suplementos.
1: Têm falado comigo também, têm agradecido esta forma que nós temos de comunicar com eles e de os incentivar a tomar esse complexo vitamínico, que é de facto muito bom. Eu tomo há 2 anos e estou... Tenho 25 anos agora.
6: Cada dia melhor.
1: Nem tanto.
6: E também é muito fácil de tomar, porque mesmo se estivermos em viagem ou em casa, não, é só juntar água e tomar, ingerir. São 3 saquetas que nós tomamos por dia. Uma saqueta nós tomamos ao acordar, que vai ajudar a purificar o sangue, a desentupir as veias e as artérias, a desinflamar e a desinchar o corpo, a dar-nos um aporte maior de oxigênio e vai limpar as nossas células. Todo esse processo logo de manhã vai-nos dar mais energia, nós com mais energia ficamos mais sorridentes, mais alegres, começamos a encarar a vida de uma forma mais positiva. Depois, antes do almoço, nós vamos tomar uma segunda saqueta que vai reparar o sistema digestivo e vai desinflamar o intestino, o que vai fazer que nós não precisamos de comer tanto durante o dia para ter a mesma energia ou mais energia. E ao deitar, nós vamos tomar a terceira saqueta, que a principal base são muitos minerais diferentes, que vai ajudar a regenerar as células durante a noite e vai-nos também a dar um sono mais profundo e vai-nos ajudar a crescer, a acordar com mais energia. 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
1: Maravilha, que maravilha. 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Voltando à bancada e voltando às histórias, Lisandro, conte-me lá mais coisas da sua vida e da sua experiência radiofónica.
9: Pois, era muito interessante. Quando estávamos fazendo produções, né, fazíamos produção na rua, era muito interessante porque colocávamos bandas de música e a rádio sempre fazendo esses eventos, pegávamos patrocinadores e era um entretenimento muito interessante com a população. O pessoal, colocávamos pessoas para cantar e para contar piada e brindes, né? Esse tipo de integração que nós fazíamos com a população era muito interessante, sobretudo para aquele cidadão que não podia, que não tinha acesso, que não tinha condição, né, de participar. Isso fazia ele se integrar na sociedade de maneira mais fácil, mais tranquila, porque ele chegava ali e mandava um bilhete no meio da festa, dava um bilhetinho: ó, se tiver alguém precisando aí de um homem para cortar sua grama,
1: você
9: tá entendendo?
1: Claro.
9: Eu pegava o papel: olha, gente, eu tô aqui com o cidadão Paulo, olha, o Paulo trabalha cortando grama, quem precisar é só ligar para ele. Qual que é o telefone, Paulo? E ele já me passava o telefone. E aí, agora o balé vai dançar agora um balé. Aí subia as meninas do balé e já dançavam e o pessoal batia a palma. Esse tipo de coisa traz entretenimento, né? Isso é muito bom. Isso é muito
1: Nunca
9: bom.
1: Experimentou, Lisandro, a narração esportiva?
9: Eu gosto muito, eu nunca experimentei, eu tenho vontade de fazer, nunca fiz. Parece que é interessante assim, a narração. E você, olha, Fernando, é um tema muito interessante, narração esportiva, porque a rádio quando no início, né, do início, quando entraram no ar, né, as pessoas, o radialista, ele passava uma emoção no rádio que a televisão não tem. Se você fizer uma análise crua, né? Então, por exemplo, você vai ver o narrador no rádio, o cara fala: olha, o César pegou a bola, olhou pro lado esquerdo, fez a finta, tocou pro direito. Olha quem pegou a bola, foi Luizinho. Luizinho fez a finta, chutou. É gol, gol, gol, gol, gol, gol, gol! Isso é rádio.
1: É, né? Não,
9: isso dá emoção, né? Agora, olha a diferença da TV, né? A TV já é: Olha o César, pegou a bola. Quero mandar um alô especial pro pessoal lá de Varginha, pro ET de Varginha que tá nos ouvindo. Passou a bola para o Fernando. Então, a diferença da televisão, da emoção, né? Lógico que nós temos grandes locutores, né? Por exemplo, nós temos o Galvão Bueno, que agora está no SBT, que eu acompanho, que para mim é meu ídolo, é sensacional o Galvão Bueno, né?
1: E o homem dos automóveis também, das corridas, não
9: é? Sim, ele era muito bom, né, fazer a narração, sim, do nosso saudoso, exatamente, Ayrton Senna.
1: Ainda, né, me lembro dele aí.
9: Nossa Senhora, ele falava... ele tem alguns bordões fantásticos, né? Ele falava Ayrton Senna pelo Brasil, que era muito bonito, e tinha também... Ele falava, sai que é sua, Tafarel. Isso era bonito na Copa do Mundo. Lembra disso? Sai que é sua, Tafarel?
1: Não, não, mas lembro muito bem do Galvão Bueno e também sou admirador dele.
9: A rádio.
1: Aliás, também do Garotinho. Garotinho.
9: Pô, o Garotinho, ele infelizmente faleceu, né?
1: Sim, mas eu era fã.
9: Ele era sensacional, os bordões. Chamava todo mundo de garotinho, né? Como é que ele falava? Pimba na gorduchinha, né? Era muito bom.
1: Muito bom.
9: Eu tenho aqui também para falar um pouco, que eu achei muito interessante, a gente contar a história do rádio no Brasil, né?
1: Sim, sim.
9: A rádio é um dos meios de comunicação mais importantes da história do Brasil e a sua primeira transmissão oficial aconteceu em 7 de setembro de 1922. Durante as comemorações do centenário da independência no Rio de Janeiro. Na ocasião, o discurso do presidente Epitácio Pessoa foi transmitido para um público gigante, né? Eles possuíam os aparelhos receptores, né? Em 1923 foi fundada a Rádio Sociedade do Rio de Janeiro, criada por Edgar Roquette Pinto, considerado o pai da radiofusão brasileira. O objetivo da emissora era levar educação, cultura e informação à população. Nas décadas de 1930 e 1940, a rádio viveu sua era de ouro. Programas de auditório, radionovelas, gente, programas de auditório, sensacional, programas de auditório, radionovelas, né? As radionovelas eram especiais, as radionovelas. Lembra disso, Fernando?
1: Perfeitamente.
9: Eita, pois é. E com a chegada da televisão na década de 1950, muitos acreditaram que o rádio perderia espaço para a televisão. No entanto, ele se reinventou. As emissoras passaram a investir em jornalismo, prestação de serviço, esportes, entretenimento e música, mantendo uma relação muito próxima com o público, né? Hoje, o rádio continua forte. Agora também na internet, te mostrei hoje aquele programa da Rádio Garden,
1: verdade,
9: né?
1: É verdade, sim.
9: Muito interessante. E assim, eu fico pensando, né? A comunicação direta, rápida e confiável.
1: Sim.
9: Isso é muito interessante.
1: E é aí que a rádio ganha a televisão.
9: Exato.
1: Porque é imediatista, é direto. Eu posso fazer rádio com um telemóvel.
9: Sim.
1: E não posso fazer televisão com o telemóvel.
9: Exatamente. Perfeito.
1: Com celular.
9: Sim, com celular. E uma coisa interessante também é você analisar que muitas das vezes a rádio ela tem a ver com você ler um livro, né? Eu me lembro que quando eu fazia programas românticos, o telefone tocava sem parar, as meninas me perguntavam, como é que você é? Eu falava, eu tenho... 1,30 m, sou gordo, caolho, porque assim, as meninas, né, quando tudo é fantasia, é um mundo fantasioso.
1: Claro, claro.
9: Né? Então, quando você ouve um locutor falando, você imagina, quem está do outro lado que não conhece o José César, né? Fala, como é que ele deve ser? Será que ele é claro? Será que ele é um galã? Será que ele é um lutador de jiu-jitsu? O Fernando Correia, com esse vozeirão. Não, eu queria conhecer o Fernando, ele passa uma segurança. E isso é muito interessante. Isso é
1: claro
9: muito
1: que bom. É. A rádio é um mistério, não é?
9: Exatamente.
1: O mistério da voz.
9: Exato. Exato.
1: A televisão vai destruir isso já, não tem mistério, tem a cara lá. E a cara estraga tudo, não é?
9: Exatamente.
1: A voz é muito melhor. Zé César, uma pergunta para ti, que não tem nada a ver agora com o complexo vitamínico. O Jorge Jesus pode ser um bom sucessor do Sr. Martínez?
6: Acredito que o Jorge Jesus, ele tem uma exigência muito grande nos jogadores e na estratégia que ele monta, toda a estratégia que ele faz, ele é muito exigente com cada jogador. A forma de defenderem, a forma de se compensarem uns aos outros, a forma de atacarem, toda a estratégia. Eu já o acompanhei em várias equipas e vejo que realmente ele é muito profissional. Ele, pronto, tem aquele jeito daquela forma de falar e de gritar, mas toda a gente respeita o que ele diz, porque realmente ele o que ele faz, comunica de forma pura e é a maneira de estar dele, e todas as equipas que ele tem, são equipas de sucesso.
1: E parece que vai ser realmente o sucessor do Martínez.
6: Foi pena ele não pegar na equipa antes do Mundial.
1: Claro, mas ele estava na Arábia.
6: Pois.
1: Estava lá a treinar o Cristiano Ronaldo e nessa altura já o miúdo.
6: O
1: João Félix.
6: Que andava perdido e ele conseguiu.
1: Sim, sim.
6: O jogador
1: sim.
6: Esse ano fez um excelente campeonato.
1: Recuperou. Ele estava completamente perdido, como sim. Tu dizes muito bem. É verdade. Tens, eu já vou perguntar isso ao Lisandro, tens algum palpite quanto ao vencedor deste Campeonato do Mundo? Quem vai ganhar?
6: Quem vai ganhar? É difícil. Ou Portugal, ou Espanha, ou o México, ou...
1: Não,
6: a Argentina e o Brasil são sempre...
1: Tu é que sabes. Eu tenho uma opinião, depois já digo qual é. Mas tu tens... Qual é a tua? Portugal ou Espanha? Brasil?
6: Eu, se Portugal ganhar à Espanha, acredito que Portugal possa ganhar o Campeonato do Mundo.
1: Deus te ouça. Lisandro, e você?
9: Bom, primeiro eu quero falar sobre o Jesus. Eu acho que ele realmente é sensacional. E ele pegou o time do Flamengo e fez um trabalho espetacular. Ser técnico hoje no mundo é isso, né? É lidar com os egos. Realmente não é fácil você treinar um jogador, né, reconhecido pelo planeta como o melhor, um cara que ganha 200 milhões por mês, e você está ali comandando e falando: ó, você está fazendo errado, você faz isso, faz aquilo. Isso realmente não é fácil. Então, assim, mas ele é um grande treinador. Eu acho que se ele pegar a seleção portuguesa, vai ser muito bom. Agora, falando em final de Copa do Mundo, é o seguinte, eu tenho comigo que as seleções que estão cotadas, para mim, uma seleção que eu não tenho que falar mal, eu não vi nada de errado. Sabe quando você procura, você fala assim, eu vou achar uma coisa errada nessa seleção? Não tem, é a seleção da França.
1: Ah, também acho.
9: Não é? A seleção da França, eles jogam, eles atacam compactados, defendem compactados, desce o time todo, três atacantes sensacionais. Então, é muito complicado você, a seleção da França. Então, a segunda seleção para mim hoje que tá entre, que pode ganhar, é a Argentina. Para mim, primeiro França, depois Argentina, porque a Argentina ela não tem um time tão bom quanto o time da França, mas ela tem o diferencial, né? Um tal de Lionel Messi, né? Então esse cara é diferenciado, a bola chega nele. Nossa, ontem, o que ele fez ontem, né? E a minha seleção brasileira, que é o país que eu amo, que eu tenho paixão e admiração, a minha seleção brasileira, ela tem uma história, né? Nós temos 5 estrelas, estamos indo para a 6ª estrela. Bom, não sei se vamos conseguir nesse Mundial trazer a 6ª estrela. Fato é que o time brasileiro, em todas as Copas, a história do time brasileiro é que ele cresce durante as competições. Então, o Brasil pode crescer durante a competição, pode melhorar. E tem uma outra coisa que eu falo do Ancelotti, é o seguinte. O Ancelotti, ele não faz seleção para jogar bonito. Ele faz seleção para ganhar jogo, Né? Doa quem doer, tira quem quer. Você vê, ele pegou o Neymar, pôs o Neymar para aquecer, o Brasil marcou um gol e falou: senta no banco. Neymar ficou indignado. Quem gosta de Neymar não gostou, mas o que aconteceu? Ganhamos de 2-1. Então, assim, eu acho que pode acontecer de acontecer uma reviravolta e o Brasil melhorar a cada momento e chegarmos às quartas de final, né? E às semifinais, né? E para a final. Bom, espero, torço. Mas não acredito. Infelizmente, não acredito. Então, para mim, vai dar ou Espanha ou Argentina. E me perdoem, meus conterrâneos, né? Meus amigos brasileiros, me perdoem. Não que eu não esteja torcendo para o nosso país, estou sim. Mas é a minha opinião pessoal. Eu estou falando sobre o Brasil e acho que nós temos que dar nossa opinião. Não é isso?
3: Claro. Eu ainda não dei a minha opinião, mas vou dar agora. Acho que a França tem a melhor seleção deste Campeonato do Mundo. Até agora, não vi melhor.
9: Sim.
3: Pode ser que eu se encontre. Funciona tudo bem.

0: tudo como deve ser. Isso é importantíssimo, importante. Eu acho que o treinador deve estar felicíssimo da vida com os jogadores que tem e mais alguns no banco sentados como suplentes que podem ser titulares.
1: Pois.
0: Isso é outra coisa importante. Em relação ao Brasil, eu confesso, meu querido amigo e irmão, que até agora desiludiu-me.
1: Sim.
0: Eu não estou convencido. Tomara eu, gostava muito que o Brasil voltasse a ganhar. Mas não ganhando Portugal, claro. Mas não vejo, ainda não vi o Brasil que eu gosto. Aquele Brasil diferente. Aquele Brasil que joga a bola como mais ninguém joga. Ainda não vi.
1: Exato.
0: Ainda não vi.
1: Exatamente.
0: Portugal, para mim, infelizmente, tem sido uma desilusão. Não pelos jogadores, como tu já disseste bem. Tem dos melhores jogadores do mundo, mas não tem equipa. Não
1: pois.
0: Tem equipa. E, portanto, isso é algo que ultrapassa a minha compreensão. É para isso que nós temos um treinador, um selecionador, uma equipa técnica. É para pôr aqueles grandes jogadores a jogarem juntos, a saberem como é que cada um na sua posição. Outro dia ouvi o Félix dizer: se me puserem a jogar na minha posição, eu rendo mais. Então isto pode dizer-se. Então se ele está dizendo isto, está criticando, não é?
1: Exato.
0: E portanto, alguma coisa se passa que não está correto. Portanto, aquilo que eu acredito é que vamos ter grandes dificuldades perante a Espanha. Oxalá consigamos ganhar, tenho dúvidas, oxalá consigamos, mas, portanto, favoritos. França, digamos, na escala.
1: Isso.
0: França, Argentina, de Brasil.
1: Saúde e Brasil.
0: É. França, Argentina e Brasil. Vamos ver se é assim. Oxalá eu me engano a favor de Portugal. E falta perguntar aqui nesta parte final da bancada central de hoje, aos dois, Cristiano Ronaldo deve jogar ou não deve jogar?
1: Isso é uma
0: esta
1: pior...
0: é difícil. Esta é difícil.
2: Zé. Eu acho que o Cristiano deve jogar e as pessoas têm que se habituar a que ele joga como avançado centro. Ele tem que ser servido como qualquer avançado centro. Agora, eu também acho que ele deve ser poupado. O treinador, desde que iniciou o campeonato, tem deixado ele jogar os 90 minutos. Eu acho que isso é totalmente desaconselhável, não só dele, mas que também muitos outros jogadores, que ele não geriu o cansaço de todos. Eu vejo que a mesma equipa, nos primeiros 3 jogos, jogaram exatamente os mesmos jogadores. Quando nós, no terceiro jogo, ele podia ter rodado a equipa. Pronto, acho que numa competição destas, se jogar sempre a mesma equipa, chega a uma altura que eles estão tão estourados e depois não conseguem, e os outros precisam também de se adaptar e de integrar mais jogadores. Mas eu acho que o Cristiano Ronaldo, como avançado de centro, ainda com a idade que ele tem, ele pode resolver muitas partidas, como ele já resolveu, não é? A nível de cabeça, de pés, de penaltis, de livres, eu acho que ele ainda está a um nível bom para jogar. Mas não os 90 minutos, isso não é um desgaste muito para ele e para os outros jogadores também.
0: Obrigado, Zé. Lisandro.
1: É, isso que o César falou é muito interessante, porque você pega um jogador igual Cristiano Ronaldo, que é um homem de 40 anos, a correr com moleques de 20 anos para lá e para cá, realmente é complicado o cara fazer os 90 minutos, né? Agora, temos que analisar que a seleção portuguesa realmente é um time de grandes jogadores, são bons jogadores. Eu fico triste de ver a seleção portuguesa jogando mal, porque pegou o que tem de melhor em Portugal. Você vê, eu sou fã do Vitinha, acho que o Vitinha é um grande jogador, eu gosto muito do ataque português. Eu acho que o Cristiano Ronaldo deve jogar menos tempo. Eu concordo com o César nesse ponto. Eu acho que o Cristiano Ronaldo é aquele jogador para fazer diferença, desde que o time faça com ele o que a Argentina faz com o Messi. Não é isso?
2: É.
1: Que todo mundo joga a bola para ele. Ele é o cara. Se tem jogador para resolver o problema, sabe quem que é os jogadores para resolver o problema nessa Copa? Infelizmente, vamos falar, Neymar. Neymar está vindo de uma contusão, né? Tá lesionado. Mas o Neymar, ele é o cara que vai fazer a diferença. Se você pegar o Neymar num jogo difícil e mandar a bola para ele, ele vai dar o drible. Ele vai. É o cara que vai passar por um, passar por outro. Ele e o Vini Júnior. Nós tivemos grandes ataques, duplas de ataques, né? De ataque. Nós tivemos Pelé, Rivelino, Bebeto e Romário. Que ataque sensacional, Bebeto e Romário, né? Então, assim, nós não estamos vendo isso. Nós não temos as duplas de ataque, com exceção do time francês, que tem um trio de ataque que é nocivo, letal e venenoso. Ok? Quando você assistir a França jogar, você lembra que o Lisandro Guimarães falou: o time da França é nocivo, letal e venenoso.
0: Muito bem, meus amigos, foi muito bom tê-los aqui na bancada central, mas chegamos ao final da emissão. Neste sábado, dia 4 de julho, voltaremos na segunda-feira às 21 horas, no intervalozinho mesmo do jogo entre Portugal e Espanha, para acompanharmos toda a segunda parte aqui na bancada em direto. Bom fim de semana e até segunda-feira. 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Segundas-feiras, 21 horas. 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
3: 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São 3 horas. 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

0: 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São 4 horas. 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

São 5 horas. 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

São 6 horas. 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

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São 7 horas. 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

0: 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São 8 horas. 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

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São 9 horas. 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

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São 10 horas. 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

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São 11 horas. 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